0: Para empresas produtoras e importadoras de óleo diesel, biodiesel, gasolina, etanol e querosene de aviação, seguiu para análise do Senado. Da Rádio Câmara de Brasília, Antônio Vital.
1: Votação.
2: Deputados aprovaram um projeto que cria um fundo para financiar exportadores atingidos por tarifas dos Estados Unidos. A reportagem é de Márcio Aquilissardi.
3: O plenário da Câmara aprovou o projeto apresentado como resposta às tarifas impostas pelos Estados Unidos aos produtos brasileiros. O projeto, já aprovado pelo Senado, autoriza a criação de um fundo para ampliar o crédito a empresas exportadoras brasileiras, diretamente atingidas pelas tarifas. O Fundo de Crédito à Exportação servirá para financiar capital de giro, compra de máquinas e investimentos produtivos. E contará com recursos do orçamento e outras fontes, como o Fundo de Garantia à Exportação, o FGE. A proposta estabelece regras para uso dos recursos, como limites para despesas administrativas e para o pagamento dos agentes financeiros envolvidos nas operações de crédito. A gestão ficará a cargo de um comitê coordenado pelo Ministério do Desenvolvimento, Indústria, Comércio e Serviços. Já a execução das operações será de responsabilidade do BNDES. O projeto também prevê compartilhamento de riscos entre fundos garantidores. O objetivo é ampliar a oferta de crédito sem comprometer os gastos públicos. O relator, deputado Isnaldo Bulhões Júnior, do MDB de Alagoas, resumiu o objetivo da proposta.
4: A matéria vem a criar um fundo auxiliar. Hoje as operações de exportações, elas são suportadas por um fundo garantidor. Que esse fundo vem, como já fala o nome, a garantir, a afiançar as operações de crédito para exportação das empresas brasileiras. E o fundo auxiliar vem para evitar qualquer insegurança ao fundo garantidor.
3: O projeto que autoriza a criação de um fundo para ampliar o crédito a empresas exportadoras brasileiras seguiu para a sanção presidencial e pode virar lei. Da Rádio Câmara de Brasília, com informações de Antônio Vital, Márcio Aquilissardi.
5: Termina agora o Jornal Câmara dos Deputados, produzido pela Rádio Câmara, com trabalhos técnicos de Wellington Teles e a apresentação de Val Monteiro e Luciana Vieira. Uma boa noite para você.
2: A Voz do Brasil volta amanhã. Boa noite.
1: Você ouviu a Voz do Brasil. Boa noite.

0: daqui a pouquinho, Noite da Onda.
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0: Onda Livre, boa noite. A partir de agora tem eu, Thiago Marquezine.
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0: É, Noite da Onda que está no ar para você em 105,3. Vamos juntos até meia-noite com muito mais sucessos no seu rádio, com a melhor programação em 105,3. Você, claro, faz essa Noite da Onda ficar muito mais gostosa se estiver em companhia junto comigo por aqui na melhor programação, tá bom? Então fica comigo, essa Noite da Onda só tá começando com as melhores músicas.

0: começando nossa primeira sequência. Bora para um rápido intervalo. Volto já, rapidinho. 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
3: Na onda da Gondudo, já estamos de volta e bora seguir por aqui. Solta aí, produção, essa é boa demais.

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0: Fechando mais uma sequência, aquele intervalo rapidinho, já já tem muito mais aqui na sua Noite da Onda.
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0: Onda Livre, boa noite. Por aqui segue Thiago Marquezine, vamos juntos até a meia-noite.
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0: Abrindo mais uma hora com as melhores músicas pra você, essa é a sua Noite da Onda. Lembrando que a partir das 11 horas tem Onda Romântica. Bora que tem mais.

0: fechar mais uma sequência esperta, aquele rápido break. Você não tira o ouvido do rádio, não sai daí não.
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10: Onda Livre, boa noite. Tá na Onda, tá com tudo. Já estamos de volta, ó. Já tá seguindo Onda Livre no Instagram? Arroba Onda Livre FM, nós estamos no Insta, hein? Deixa o seu seguir por lá e o seu like no fanpage facebook.com/OndaLivreFM. Combinado? Bora com mais sucessos.

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1: Ah, canção rei! Isso aqui tem que ter sentimento.

0: fechando a noite da onda e logo após o intervalo tem o quê? Onda Romântica pra você.
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0: Onda Livre, boa noite. Por aqui segue Thiago Marquezine. Vamos juntos até a meia-noite.
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0: Onda Romântica.
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0: Abrindo mais uma edição do nosso Onda Romântica por aqui. Bora falar de amor, bora mexer com o seu coração nessa noite gostosa que só tá começando.

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0: fechando nossa primeira sequência com esse grande sucesso. O Onda Romântica volta já. 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
0: Com mais músicas do Onda Romântica, seguindo em frente até meia-noite. Tem mais músicas pra você.

0: Saideira, deixa Onda Romântica. Um beijo carinhoso pra você. Até amanhã.
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1: Onda Livre, 6:25.
2: É inevitável.

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1: Existe uma teoria que se chama 90-10, onde uma pessoa tem 90% daquilo que você procura em alguém, só que você foca naqueles 10% que falta. Aí você sai pra rua, se aventura e realmente você encontra aqueles 10%, mas não se deu conta que perdeu os 90%.

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0: Livre, bom dia, 2:39.
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2: Mais de 5 bilhões de reais ainda estão esquecidos nos bancos. É o que mostra um levantamento do Banco Central. Do total de 5 bilhões e 100 milhões, 3 bilhões 760 milhões de reais pertencem a 22 milhões e 600 mil pessoas físicas, segundo o sistema de valores a receber. Dos mais de quase 21 bilhões de reais que estavam esquecidos em instituições financeiras, 15 bilhões e 800 milhões já foram sacados pelos brasileiros. Em junho, os cidadãos retiraram 340 milhões. Geralmente, os valores a serem sacados são baixos. A média é de R$10 para cerca de 70% dos brasileiros. Apenas para pouco menos de 10 milhões de brasileiros, o valor fica entre R$10,01 e R$100. O dinheiro pode ser resgatado pedindo diretamente à instituição pelo sistema de valores a receber do Banco Central ou solicitando o resgate automático do valor. Da Rádio 2, Fabíola Altran.
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0: Onda Livre 3:05. Bom dia.
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2: A safra brasileira de milho será pouca coisa maior no ciclo 25/26. Dados da Conab apontam para uma alta de 0,4% para quase 142 milhões de toneladas. Isso na soma de todas as colheitas. A área de cultivo até deve crescer e passar de 22 milhões de hectares. Porém, com um clima não tão favorável, o rendimento das lavouras pode encolher 3% para 6 toneladas e 200 quilos. Da Rádio 2, Humberto Ferretti.
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0: 3:39. Bom dia.
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2: Estudantes com bolsa integral do ProUni podem pedir benefício de R$ 700 por mês. O valor tem como objetivo ajudar o aluno a pagar despesas ligadas aos estudos. Para participar do Bolsa Permanência, o aluno precisa procurar diretamente a coordenação do programa Universidade para Todos na instituição privada de ensino superior onde estuda e verificar se o curso é elegível para o benefício. O coordenador deve cadastrar o estudante no sistema informatizado do ProUni e emitir todos os meses a relação de beneficiários até o dia 15. Para conseguir o benefício, o aluno deve ser beneficiário de bolsa integral, estar matriculado em curso presencial e de turno integral com duração mínima de 6 semestres. Além disso, o curso deve ter média igual ou superior a 6 horas de aula por dia. Se preencher esses requisitos, o candidato precisa assinar o termo de concessão de bolsa permanência emitido pelo coordenador da instituição e informar os dados bancários. A seleção de beneficiários é feita sempre no primeiro dia de cada mês. Da Rádio 2, Fabíola Altran.
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0: agora 4:03. Bom dia, Cremim.
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2: Apesar do sobe e desce diário das cotações, que é normal, o preço do boi gordo se manteve firme nos últimos dias, com picos de R$350 a arroba no indicador CPEA Esalq. A oferta de animais para abate não é das maiores, num momento no qual o câmbio torna a carne brasileira competitiva lá fora e favorece as exportações. Isso ajuda a sustentar os preços, mesmo com os problemas econômicos do Brasil, como o endividamento da população, que freia o consumo interno. Da Rádio 2, Humberto Ferretti.
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0: Onda Livre, agora 4h38. Um ótimo dia aqui na Onda Livre.
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2: A inflação oficial do país perdeu força e desacelerou para 0,07% em julho, impulsionada pela queda nos preços dos alimentos e dos combustíveis. De acordo com dados do IBGE, os preços do grupo Alimentação e Bebidas caíram 0,67% em julho, principalmente por causa da redução de 1,14% nos alimentos comprados para consumo no domicílio. Entre os produtos que ficaram mais baratos, destaque para o tomate, para batata e para o café. Já o recuo do preço dos combustíveis foi de 1,44%, com todos em queda: etanol, gasolina, óleo diesel e gás veicular. Em contrapartida, o grupo Habitação exerceu a maior pressão sobre o custo de vida no mês passado, puxado pelo aumento na conta de luz residencial e pelos reajustes nas tarifas de água e esgoto em diversas regiões do país. Os planos de saúde e as passagens aéreas também pressionaram o custo de vida para cima. Com o resultado de julho, a inflação está em 3,44% no acumulado do ano. Já nos 12 meses encerrados em julho, a alta é de 4,44%. Nesse recorte de 12 meses, portanto, a inflação está dentro do intervalo de tolerância da meta definida pelo Banco Central. Desde o ano passado, o sistema de metas contínuas estabelece um objetivo de inflação de 3%, com intervalo de tolerância de 1,5% a 4,5%. Da Rádio 2, Milena Abreu.
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0: Daqui a pouquinho, Memória Sertaneja.
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2: Onda Livre, meus compadres. Bom dia pra você, meu companheiro. Estamos chegando no batidão. Mais uma edição do Memória Sertaneja. Rapaz, o tanto que é bom estar aqui com vocês, né? Madrugada bruta demais da conta. Você já tá preparando pra mais um dia de labuta? Graças a Deus, né, meu compadre velho? Porteira que ela vai abrindo. O nosso Memória Sertaneja tem sempre uma ofertagem dos amigos do Jardim São Pedro Supermercados. Vai estar feliz demais de poder já começar trazendo essa cantiga linda pra vocês, rapaz. Isso aqui é do tempo que seu Madruga devia só aluguelzinho lá no Chave, ó. Apreciei! Bom dia pra você!
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0: Onda Livre, 5 horas, 9 minutos. Pra você, madrinhado aqui na Onda Livre. Bom dia, Cremim!
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0: Onda Livre, agora 5 horas e 12 minutos. Um ótimo dia pra você.
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0: Valeu, meus compadres, tá na onda, tá com tudo. 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
2: A produção de veículos no Brasil registrou o melhor mês de julho dos últimos 7 anos, impulsionada pelo aquecimento do mercado consumidor interno. Dados divulgados pela Associação Nacional dos Fabricantes de Veículos Automotores, Anfávia, revelam que foram produzidas quase 254 mil unidades no mês passado, um avanço de quase 6% em relação ao mesmo período do ano anterior. No acumulado dos 7 primeiros meses do ano, a indústria automobilística nacional já supera 1.600.000 veículos fabricados, num ritmo de crescimento global que coloca o país atrás apenas da Índia. O desempenho do setor é puxado principalmente pelas vendas no comércio interno, que alcançaram o maior patamar para o mês dos últimos 12 anos, superando 279 mil unidades emplacadas. Em contrapartida, as exportações brasileiras de veículos registraram queda no acumulado do ano, pressionadas pela redução nos pedidos de compra de parceiros comerciais como a Argentina. Além disso, apesar das altas na produção e na venda de veículos, o setor fechou o 7º mês do ano com uma pequena redução no total de empregos diretos. De acordo com números da Anfávia, as montadoras fecharam 513 vagas de trabalho em julho. Atualmente, as fábricas de veículos empregam 114 mil pessoas em todo o país. Da Rádio 2, Milena Abreu.
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0: Onda Livre 5h44 aqui na Onda. Um ótimo dia pra todo mundo. Porco sortou.
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0: ligado de novo.
1: Onda Livre, 5 horas 47 minutos. Pra você madrinhado aqui na Onda. Um ótimo dia.
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3: Estudantes do ensino superior já podem se inscrever no segundo ciclo do programa de estágio 2026 do Grupo Bradesco Seguros. Ao todo, são 115 vagas, distribuídas entre Belo Horizonte, Brasília, Campinas, Curitiba, Joinville, Recife, Rio de Janeiro, Salvador, Santo André e São Paulo. E as inscrições seguem abertas até o dia 19 de agosto. A iniciativa busca atrair estudantes com perfil colaborativo, interesse por aprendizado contínuo, capacidade de adaptação e vontade de contribuir com soluções inovadoras, explica a diretora de Recursos Humanos, Ouvidoria e Sustentabilidade do Grupo Bradesco Seguros, Valdirene Secato.
4: O programa de estágio representa uma oportunidade para que estudantes iniciem sua trajetória profissional em um ambiente que estimula o aprendizado, a colaboração e o desenvolvimento de novas competências. No Grupo Bradesco Seguros, buscamos pessoas com vontade de aprender, olhar inovador e disposição para contribuir com diferentes desafios. Nosso compromisso é oferecer uma experiência rica em conhecimento e conexões, preparando esses talentos para os próximos passos de suas carreiras.
3: As oportunidades contemplam áreas como comunicação, dados e analytics, operações, projetos, tecnologia, recursos humanos, jurídico, financeiro, produtos, riscos e inteligência comercial. Os estagiários também recebem bolsa auxílio a partir de R$ 2.651, plano de saúde, auxílio transporte, total pés, seguro contra acidentes pessoais, day off no mês de aniversário e acesso a programas de desenvolvimento profissional. Podem participar estudantes que estejam cursando no mínimo o segundo semestre da graduação ou o primeiro semestre de cursos superiores de tecnologia, com disponibilidade para estagiar entre 20 e 30 horas semanais em modelo híbrido ou presencial conforme a área. As inscrições devem ser feitas até 19 de agosto no site estagiobradescoseguros2026.com.br. Agência Rádio Web, produção e reportagem Décio Caramigo.
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2: Famílias de todo o Brasil que têm direito ao gás do povo já podem usar o Vale para fazer a recarga do botijão de 13 quilos. O responsável familiar pode ver se o Vale está disponível no aplicativo Meu Social Gás do Povo. Quem ainda não tem o app pode fazer o download. E para fazer a troca, basta que o responsável familiar procure no app uma revendedora credenciada mais próxima. A troca do Vale pelo gás é simples. Explica a secretária Ana Lúcia Alonso, do Ministério do Desenvolvimento e Assistência Social, Família e Combate à Fome.
3: A revenda credenciada é uma loja que faz a troca do botijão de gás por um botijão cheio. Se apresentando na loja ou ligando para ela, você tem o direito de fazer a recarga a cada 2 meses ou a cada 3 meses, de acordo com o tamanho da sua família. Se você encontrou a sua revenda, é só se apresentar e fazer o pagamento da recarga com o cartão da Caixa Econômica Federal com chip, que pode ser o cartão do Bolsa Família, ou então você pode usar o seu celular. Como funciona? Você diz o seu CPF, a credenciada vai digitar isso dentro da maquininha azul da caixa, ela chama azulzinha, e aí você vai receber um token.

0: tem uma senha no seu celular. O que, que é essa senha? É o código que autoriza a transação. Então ele é muito importante e só você pode saber ele. Quando você entrega esse código, a Azulzinha faz o ateste de que você é você mesmo e você tem a recarga já garantida.
1: Ana Lúcia explica também quem tem direito ao gás do povo.
0: O gás do povo é uma lei federal. Quem está no cadastro único e tem renda per capita de até meio salário mínimo, ou seja, meio salário mínimo por pessoa na família, tem direito ao vale. Nesse ano, se você é beneficiário do Bolsa Família, com pelo menos duas pessoas na sua família, o vale está disponível para você. Pesquise, encontre dentro do aplicativo do Meu Social se você tem ou não direito e acompanhe a evolução do programa para garantir que você possa fazer a sua recarga.
1: O Disque Social do MDS está disponível para retirar dúvidas sobre o gás do povo. Basta ligar no número 121 de qualquer lugar do Brasil. A ligação é gratuita. Reportagem Érica Brás.
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0: Livre aqui na Onda 6:38. Bom dia pra você.
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2: Mais de 55 mil doses de imunizantes foram aplicadas no Paraná somente na primeira semana da Campanha Nacional de Multivacinação 2026. Desde 3 de agosto, a ação mobiliza as mais de 1.800 salas de imunização dos 399 municípios paranaenses, atendendo especialmente crianças e adolescentes. A campanha segue até 1º de setembro, com o dia D programado para 22 de agosto. E é uma oportunidade para atualizar a carteirinha de vacinação, garantindo a proteção de quem recebe as aplicações e também das pessoas do seu entorno. É o que explica a médica pediatra e neonatologista Graziele Ferrari, professora do Centro Universitário FAP de Pinhais.
3: A vacina é uma das formas mais eficazes que a gente tem para proteger não só a gente, mas toda a comunidade. Com essa hesitação vacinal que está tendo nos últimos anos, tem voltado a circular doenças que antes estavam erradicadas. Então, é importante manter a caderneta vacinal dos nossos filhos em dia. E eu costumo dizer no consultório que vacinar é um ato de amor ao próximo, porque a gente acaba não protegendo só a gente, aos nossos filhos, e sim toda uma comunidade, inclusive pessoas mais vulneráveis. A gente convive com os idosos, né? Com muitas pessoas que são vulneráveis e que a gente, mantendo a nossa vacinação em dia, acaba protegendo essas pessoas também.
2: A campanha é uma das estratégias para reduzir o risco de reintrodução e circulação de doenças como influenza, poliomielite e o sarampo. Essa última é uma das principais preocupações devido ao aumento de casos confirmados no país, em especial no estado de São Paulo. Desde 2020, a Secretaria da Saúde do Paraná monitora os casos suspeitos de sarampo e não há registros confirmados da doença. Vale destacar que, apesar de o público prioritário ser menor de 19 anos, os adultos também podem aproveitar a campanha para atualizar as vacinas que estiverem pendentes. Agência Rádio Web, de Curitiba, William Sopa.
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0: Padre, 6:58, Zezé do Camargo mais Luciane, a noite de tortura, findando as labutas do Memória Sertaneja de hoje, sexta-feira, 14 de agosto, né? Pois o intervalo, Cabuquinho, nós já vai trotear por aqui, tá chegando Onda Sertaneja, meu patrão.
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6: Onda Livre, compadre, bora lá então. 7:05. Bom dia, Bruto. Bom dia, Bruto do Bruto. Sexta-feira, 14 do mês de agosto. Deus abençoe você que tá aqui junto comigo, já madrinhadão, curtindo o nosso Onda Sertaneja. Um ótimo dia, já estamos aqui firme para ir prosseguindo com Onda Sertaneja com muita moda boa, muita informação para você. Para começar, mais um final de semana maravilhoso aqui na Onda. Já fez a sua oração? Já? Agora tá preparado para curtir muita moda por aqui? Então vamos começar e vamos começar muito bem. Tá chegando no pé do Eitu, Gustavo Lima, bom dia pra você.

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0: Onda Livre 721, um ótimo dia no Onda Sertaneja, Capiá.
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5: Tá livre, compadre, bora lá. 7:25. Bom dia, bruto do bruto. Estamos de volta, rapaz. 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Jardim São Pedro Supermercado. 7:26, bruto velho. Seu C, se o C. Jair erguendo o volume, pode apreciar essa cantiga linda. Essa aqui, quando Deus falou que se faça a luz, já tava com a fiação pronta, inclusive, ó. Chitão mais o Chororó e o compadre Daniel.
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0: Valeu, meu compadre. Faltando 20 minutos pras 8. Fred e o Fabrício, te amar é o meu talento. Creme! É. 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
0: Onda Livre, farta 15 para as 8, Capial. Tá na hora, hein? Bom dia!
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Onda Livre, compadre, 7h48, outubro do velho. 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

0: Onda Livre com o Padre Velho, fechando aqui só a primeira hora do nosso Onda Sertaneja com os amigos do Jardim São Pedro Supermercados, por aqui, Bruto do Bruto, tanto que é bom nós estar proseando aqui com vocês nessa sexta-feira maravilhosa. Eu sei porque o Senhor do Mato, preparado pra muita mais cantiga no próximo bloco, então chaco nós que o intervalo é curtinho, que nem coisa de porco.
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0: Da Livre Cavalcada, 8:03, bom dia, Creminho.
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0: Tá livre, compadre. 8:19, Porco Sorto. 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Ó, lembrando que aqui tem beete pra você, inclusive quero abraçar minha amiga Dona Silvia Andrade, fazendo um trabalho maravilhoso. E no dia 23, no dia 16, né? Agora esse final de semana, tem aqui o 23º Porco no Rolete Beneficente em pro vovô e a vovó, Casa dos Velhinhos de São Pedro. Então colabore você também, vai lá curtir, vai ser muito bacana. Dia 16 agora, neste domingão. E aqui na Onda Livre tem bilhete, tem ingresso pra você. Participe aqui no 19-99649-4351. Parabéns aí a Dona Silvia, tá fazendo um trabalho maravilhoso à frente da Casa dos Velhinhos de São Pedro. A minha amiga Marcinha, eita Marcinha! 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
0: Onda Livre, 8:23, Cremim. Bom dia.
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0: Compadre, a preferida do Guirassanta, hein? Vai pra nós! Eita, trem bruto! O Guirassanta, ele, quando ele vai lá na minha chácara, ele leva aquele negócio de olhar pro céu lá, fica lá horas e horas, não sei que graça que ele vê, fica olhando pra cima lá, né? Vai tomar uma, aí ele toma também, então tá a mesma coisa. Faltando 20 minutos pras 9, com nós aqui os amigos da Disque Farma Piracicaba. 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
11: Onda Livre 8:46. Bom dia, Bru.
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11: Onda Livre com o Padre, 8:48 e vamos aqui prosseando sempre com os nossos amigos do Jardim São Pedro Mercados, patrocinador oficial do programa. E olha só, a gente abre esse blocão trazendo o Togrosso Batista.

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1: 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Faltam 5 para as 9. Bom dia, Bru.
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0: Onda Livre, compadre, moda linda, lindo, colonando pra fim das labutas aqui do nosso programa, grosso que nem cintura de sapo, né? 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Logo mais à tarde, 5 da tarde, tem o nosso Rancho da Onda, se Deus nosso Senhor Jesus Cristo se abençoar e permitir também. Fiquei com Deus, obrigado aí pelo carinho, turma. Na sequência já está chegando o meu compadre Guilherme Santos, que vai comandar muito bem a festança. A festa da manhã tá chegando por aqui.
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6: Onda Livre, bom dia pra você, seja muito bem-vindo! Chegou a sexta-feira, meu povo!
2: Sexta-feira!
6: Sexta-feira chegou com tudo por aqui, hein? Bora! Vamos nessa! Tem a melhor programação aqui, muito bate-papo, prêmios de montão!
7: Hoje é sexta-feira!
6: Hoje é sexta-feira, Leonardo! Hoje tem aqui o sorteio do Pix da Onda, hein? R$150 no Pix. Já pensou? Coisa boa demais. Presentão da Onda, fica ligado. Então, boa sorte pra você. Tem também a promoção toda sexta, tem sexta. Muito mais prêmios pra você. Portanto, fique ligado. Daqui a pouquinho, aniversariantes do dia também. Manda aí seu alusão. Manda aí seu beijo pra quem você quiser. Bora aproveitar essa sexta-feira que chegou com tudo na programação da Onda Livre FM, hein? E você sabe que aqui na programação da Onda já tem as previsões astrais para você, né? Será que os astros reservam para você nessa sexta-feira? Muita informação, tudo isso e muito mais a partir de agora. E a gente já começa super bem por aqui.
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6: Bora começar com nossa mensagem do dia. Mensagem desta sexta-feira. Leve isso para a sua vida. A maturidade não está em nunca errar, está em conseguir dormir em paz com as próprias escolhas, porque no fim sempre haverá alguém julgando a forma como você fala, sente, reage ou se posiciona. Se você fala demais, é intenso. Se você se cala, é frio. Se sente muito, é exagerado. Então chega uma hora em que a gente entende que agradar todo mundo é impossível. O que realmente importa é não se abandonar para caber nas expectativas alheias. Paz não é fazer tudo certo aos olhos do mundo. Paz é não precisar trair a si mesmo para ser aceito. Pense nisso, leve isso para sua vida. Boa sexta-feira! Vamos nessa, na programação mais gostosa. Bom dia! Sextou, meu povo!

Livre, bom dia pra você, 921. Tá na onda, tá com tudo sutilmente. Jeito moleque aqui na programação da Festa da Manhã. Coisa linda demais, né? Como é bom a gente matar saudade, viajar no tempo por aqui na programação. Bom, gente, vamos começar com as primeiras previsões astrais desta manhã de sexta-feira. E daqui a pouquinho já quero trazer aqui também todos os aniversariantes do dia desta sexta, 14 de agosto. Ariano, Ariana, bom dia pra você. O dia pedirá foco no trabalho e na rotina. Você renderá muito se atacar uma coisa de cada vez, tá? Aumente sua produção e aproveite para fechar pendências antes do fim de semana. Cuide da alimentação, do sono, do corpo e do bem-estar. O prazer estará nas coisas simples hoje. No amor, o assunto filhos entrará em pauta. Touro, bom dia para você. A semana terminará com espaço para namorar, brincar com os filhos ou retomar um hobby esquecido, né? O céu calmo vai favorecer aí o prazer, cuidados de beleza e entendimento com a família também. Um projeto criativo ganhará forma e viabilidade. No amor, um gesto simples valerá mais do que uma grande declaração. Descubra prazeres diferentes e curta aí as coisas boas da vida nesta sexta-feira. Gêmeos, bom dia para você. Arrume suas bagunças, organize a casa e resolva aquele conserto que foi adiado. O dia será tranquilo. Aproveite para conversar com a família sem pressa. Um assunto de moradia poderá ganhar encaminhamento prático. Receba gente querida e revele seus dons culinários. O sossego do lar vai recarregar suas baterias hoje. Câncer, bom dia para você. Agenda cheia, né? Recados e vários pequenos deslocamentos. Você dará conta de tudo com bom humor. Será o dia ideal para resolver burocracias e movimentar o que estava parado. Uma conversa com o irmão ou vizinho trará boas notícias. Marte, seu signo, manterá à disposição. Escreva, ligue, resolva. Você estará com força total para novas conquistas e vitórias. Daqui a pouquinho, mais previsões astrais para você aqui na Festa da Manhã. Agora tem Natanzinho Lima. Até quando? Bom dia, boa sexta para você.

Tá com tudo na programação. Juan e Leandro, Danilo e Davi, fofoca do ano, hein? Lucas e Igor, também César Menotti, Fabiano na programação. Agora tem mais previsões astrais. Leonino, Leonina, bom dia pra você. Valerá conferir o saldo hoje. Revise as contas e defina o que entra e o que sai antes do fim de semana. Sem sobressaltos no céu, será bom momento para organizar o orçamento sem ansiedade, né? Um talento seu poderá render um dinheiro extra. Valorize o que você sabe fazer. Virgem, bom dia. Com lua em seu signo, o dia será bastante produtivo. Aproveite para se cuidar, marcar aquela consulta, dar um trato no visual e colocar a vida em ordem. Confie na sua percepção e saiba em quem confiar. Se houve uma desilusão recentemente, serviu para você se valorizar. Novas amizades entrarão no radar. Finalize um longo ciclo com autoestima e saldo positivo. Bom dia, Libra. Conversas de hoje vão estabilizar uma relação especial. Desacelere e aumente a sintonia com a sua força interior. A semana terminará com perspectivas positivas e decisões sobre o futuro. Um assunto pendente poderá se resolver longe dos holofotes e dar mais tranquilidade. Escorpião, bom dia para você. Carinho de amizades especiais dará uma gostosa sensação de pertencimento. A semana terminará com convites estimulantes e abertura social. Boas ideias de trabalho e soluções de vida surgirão em momentos de relaxamento e de descontração. Caminhos para o futuro estarão iluminados. Daqui a pouquinho, mais previsões astrais para você aqui na programação da Festa da Manhã, 9:36. Bala alojada, Gustavo Lima, uma ótima sexta.

0: tudo. Pinguim Bruna Magalhães me faz melhor aqui na programação. Só fechando a primeira sequência, já já tem muito mais. Continue ligado, continue participando aqui na onda, né? Daqui a pouquinho também quero trazer aqui o papo de novela, o resumo aí da sua novela favorita. O capítulo de hoje desta sexta-feira, sextou com tudo. Hoje tem sorteio do Pix da Onda também, hein? R$150.
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0: Previsão do tempo e a temperatura. Hoje, sexta-feira, será de sol com muitas nuvens durante o dia e períodos de céu nublado. A máxima hoje deve chegar aos 28 graus. Previsão para amanhã. Sabadão será de sol também com algumas nuvens, né? A mínima na madrugada de 16, a máxima de 29 graus. Informações do site climatempo.com.br.
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6: Onda Livre, bom dia, agora 9:46.
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6: Onda Livre, bom dia, bom dia. Faltando 10 para as 10. Já de volta aqui na programação. Agora as últimas previsões astrais. Daqui a pouquinho eu quero mandar aqui os parabéns a todos os aniversariantes e você que está participando nessa manhã de sexta-feira também. Vamos com tudo por aqui. Sagitariano, sagitariana, bom dia para você. Visualize onde quer chegar e invista na sua imagem pública. O reconhecimento virá do trabalho consistente, não do improviso. Então, compartilhe conhecimentos, publique conteúdos relevantes nas redes, construa sua reputação e aumente o poder de influência. Oi, Capricórnio, bom dia para você. Estudos, viagem, acertos e documentação vão avançar bem hoje. Aproveite para resolver o que exige leitura e paciência. Uma conversa com alguém de outra cidade ampliará sua visão. Programe um fim de semana diferente. Valerá também se preparar para iniciar um curso e reformular a rotina. Oi, Aquário, bom dia para você. Assuntos financeiros e planos de vida íntima pedirão revisão. Olhe os números com atenção, avalie custos e organize prazos. O dia sem sobressaltos ajudará a tratar de temas delicados sem estresse. Vá direto ao ponto, você poderá esclarecer dúvidas importantes com as perguntas certas. Viagem a dois trará surpresas gostosas e mais confiança no amor. Bom dia, peixes! A semana terminará com encontros carinhosos. Deixe o coração falar mais alto e aprofunde um vínculo especial em sua vida. A semana terminará com bons acordos, soluções práticas e ajustes de convivência na vida íntima e familiar. Conte com a ajuda concreta de alguém próximo ou dos irmãos. No amor, mais atitude e romantismo. Ficando por aqui as previsões astrais, de volta amanhã, a partir das 9.

Livre, bom dia pra você, 10:05, Rio Negro e Solimões esperando na janela. Bora curtir aqui a festa da manhã, cantando, dançando, cheio de alegria, na melhor programação, né? Mandar um bom dia aqui pra Érica, que tá na sintonia com a gente. Boa sexta-feira, sextou, Érica. Juntinho, obrigado aí pela participação, a Fernanda também tá aqui juntinho com a gente. Já tá participando das promoções da Onda, boa sorte, boa sexta para você também. Deixa eu agradecer aqui a participação da Imaculada, tudo bem com você? Boa sexta-feira aí para todo mundo, né? Curtindo a programação sempre aqui em 105,3. Mandar um beijão também, nosso muito obrigado a Patrícia. Tem Ana Maria, já tá aqui, ó, juntinho com a gente também, todas as manhãs, né? Desejando aqui uma maravilhosa manhã de sexta-feira a todos aqui da Onda, todos os ouvintes também, que Deus abençoe a todos, beijo carinhoso aí, obrigado pela participação. Quem mais chega por aqui? A Tarsila na Paulista, também a Aretuza, nosso muito obrigado, bom dia. Ao Mula também tá por aqui, o Michel já chegou também, boa sexta-feira. Geisa já tá por aqui, todo o pessoal do Mário Dedini na sintonia, já já tem aniversariantes do dia, 10:07 agora, Kaique.

0: Henrique completando mais um ano de vida hoje. No Vila Sônia, também a Michele, parabéns, Vila Industrial. Amanda Duarte, em Bela São Pedro, fazendo aniversário hoje. Tem também a Tainara Beatriz, do Residencial Alto da Boa Vista. Parabéns a Mireia, também no Parque Conceição 2. A Melissa também está fazendo aniversário hoje, Nova Piracicaba. Núbia, parabéns para você no Jupiá. Vanessa Priscila também completa mais um ano hoje. Campestre está em festa, né? Parabéns, Vanessa. Douglas Henrique também. Vila Rica, completando aí mais um ano de vida também. Parabéns, Douglas. A Cláudia Maria, em Santa Terezinha, também faz aniversário. Mainã também faz aniversário. Parabéns em Santa Terezinha, Melissa. Quem mais? Ana Beatriz também, parabéns. A Amanda Zaidan, do São Jorge, faz aniversário hoje, parabéns também. Marcelo Augusto, completando mais um ano de vida no Jaraguá. Fernanda Pereira, também no Recanto das Águas, parabéns, Fernanda. A Vitória Canova, também do Itapuã, completando mais um ano de vida. Tem a Núbia Mota, no Jupiá, faz aniversário hoje. Parabéns a todos, muita paz, muita saúde. São os votos aqui, ó, de toda a turma da Onda. 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
2: Onda Livre, bom dia, 10:20.
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2: Onda Livre, bom dia pra você. Já de volta, hein? 10:24 agora. Atenção, tá precisando de trabalho, tá querendo entrar no mercado de trabalho? Tem vaga para vendedor ou vendedora externo. Contrata-se vendedor ou vendedora externo para a cidade de Piracicaba. Salário fixo, mais comissão, mais vale refeição. Plano de saúde também odontológico. É necessário ter veículo próprio, tá? Encaminhe seu currículo para vagas1053@gmail.com. vagas1053@gmail.com. Tá aí uma grande oportunidade para você.

0: Bruno e Barreto, também Ana Castela aqui na programação Solteiro Forçado, Menos é Mais e Pablo, saudade inconveniente, hein? Uma ótima sexta-feira pra você e aqui tem sempre muito mais novidade. Vamos falar com o Sheba Show? Pois é, ele vai trazer novidade pra você aproveitar nesta sexta-feira. Fala comigo, Sheba, bom dia, Bruto do Bruto.
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0: Onda Livre, bom dia pra você. 10h56, Edson Hudson, Jorge Matheus aqui na programação. Deixa eu te amar. Quanto sucesso pra você, né? Também Péricles e Ana Castela, Simplesmente Acontece. Fica ligado, depois do intervalo tem muito mais aqui. Já já tem sorteios, tem prêmios. Meio-dia tem Na Onda da Saudade com os clássicos do sertanejo.
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6: Onda Livre, bom dia, 10:59.
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8: Onda Livre, bom dia, 11 horas e 2 minutos. Vamos nessa, abrindo aqui mais uma hora. Boa sexta-feira.
9: Bom dia,
8: sextou, meu povo! Chegou a hora do sorteio. O Pix da Onda vai sair agora, R$150. Está participando das promoções da Onda, está participando do Pix da Onda. Boa sorte. Vamos nessa, será um sortudo ou sortuda que vai levar para casa R$150 no Pix da Onda. Atenção, atenção, tá saindo aqui, ó. Emanuele, final telefone 69, do Santa Rosa. Parabéns! É a sortuda de hoje. Faturando R$150, a produção fala com você direitinho, direto do seu Pix. R$150, promoção, só podia ser coisa da Onda, né? 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Promoção, faz um Pix aí, Onda. Próxima sexta-feira tem sorteio.

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Procure então Amor de Cestos e Flores da Cristina Baliceiro, com a gente aqui sempre nas melhores promoções e na sintonia com a gente também. Boa sexta-feira, bom trabalho para vocês aí, meninas. Bom, quem tá se dando bem, faturando essa sexta, vai receber em casa, é a Sara, final do telefone 04. Parabéns, Sara! Aê, menina sortuda! Fica tranquila que a produção fala com você direitinho para receber essa cesta de café da manhã com toda a mordomia na sua casa. E obrigado, é claro, pela sua participação aqui junto com a gente. Na próxima sexta-feira tem mais um sorteio.

0: Onda Livre, bom dia, 11:30. Tiaguinho, pensamentos intrusivos aqui na programação da Festa Amanhã. E também aqui o embaixador Gustavo Lima, Luiz Fonse.
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0: Papo de Novela, capítulo de hoje, vamos trazer aqui o resumo para você. Logo mais, Adriana confessa a Pedro que ainda teme a ameaça. Rosa diz a Pilar que a patroa deveria ser mais gentil com Brigitte e ameaça contar tudo que sabe sobre o pai da jovem. Bruna reage quando Pedro decide colocar um ponto final na relação do casal, hein? Elisa explica a Adriana e Mal que o Toniel vê espíritos. Adriana começa, ou melhor, comenta com Nancy que precisa descobrir os problemas de Ulisses para planejar sua vingança. Dora se irrita com Carmita e ao saber que a amiga hospedou Ademir em sua casa. Liris não conta a Adriana sobre o vício de Ulisses no jogo. Daí o resumo, o capítulo de hoje da novela Quem Ama Cuida.
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0: Onda Livre, bom dia, 11:34.
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9: Bom dia!
10: Onda Livre, bom dia pra você. 11:37 já de volta aqui na programação da festa da manhã. Daqui a pouquinho tem pra você, já já, os clássicos do sertanejo. E a qualquer momento, mais sorteios nesta sexta-feira. Sextou com muitos prêmios, né? Já saiu o Pix da Onda, já saiu a promoção toda sexta, tem sexta. E a qualquer momento tem mais sorteios por aqui. Fique ligado, boa sorte!
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11: Mais amor e menos drama. Né? Não é melhor?

Onda Livre, bom dia pra você, 11:46.

0: Onda Livre, bom dia pra você, 11:54, Ferrugem arrependidaço, aqui na programação da Festa da Manhã, teve Daniel Maiara e Maraíza, ainda Natanzinho Lima, até quando? Pra finalizar aqui mais uma edição da Festa da Manhã, que volta amanhã bem cedinho a partir das 9. Depois do intervalo, a gente prepara aqui os clássicos do sertanejo.
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0: Livre, bom dia, 11:57.
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18: Onda Livre, boa tarde pra você. E aí, tudo bem? Uma ótima sexta-feira. Sextou aqui na programação da Onda. Simbora com tudo. Os maiores sucessos a partir de agora. Vamos fazer essa viagem no tempo, né? Só a música tem esse poder de transformar, de transportar a gente, né? Pelo tempo aí, recordar as melhores músicas, né? A gente volta ao passado, a gente tem aqui as melhores regravações também, tudo isso e muito mais a partir de agora na Onda da Saudade, em Velhos e Bons Tempos, de volta.

0: sempre, boa tarde pra você, meio-dia e 18. Zezé de Camargo e Luciano, você vai ver aqui na Onda da Saudade, Mato Grosso Matias, Guilherme Santiago, Chitãozinho Chororó. Gente, daqui a pouquinho tem mais sorteio pra você, simbora com mais informação.
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0: Vamos falar aqui da Copa Sul-Americana, virada na Vila Belmiro, hein? O Santos venceu o Maracá do Equador por 2-1 de virada ontem à noite, né? Com gols de Gabigol e William Arão. Depois de Franco Posse abrir o placar logo aos 3 minutos para os visitantes. Que susto o Santos levou, né? No jogo de ida das oitavas de final que aconteceu na Vila Belmiro ontem pela Copa Sul-Americana. Destaque também para Neymar, que deu 2 assistências dos gols. O resultado deixa o time comandado pelo técnico Cuca em boas condições para o duelo de volta na próxima quinta-feira.
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2: Onda Livre, boa tarde, meio-dia e 21.
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6: Onda Livre, boa tarde, meio-dia e 25. Vamos nessa então. Sabe, tem agora sorteio, tem prêmios chegando. É, ingressos agora para o cinema, para você, mais um acompanhante, assistir aquele filmaço no Multiplex Shopping Piracicaba, no Cine Araújo. Bora então, fez a inscrição, boa sorte. Quem tá se dando bem, faturando aqui um par de ingressos, é Aliellen. Final do telefone 96. Parabéns, Aliellen! Parabéns a você, mais um acompanhante, hein? É, garantindo sua entrada, mais um acompanhante no Cine Araújo do Shopping Piracicaba. Parabéns, obrigado aí por ter participado aqui na promoção. E lembrando a todos os ouvintes que a qualquer momento tem mais sorteios. Claro que sim, aqui tem sempre muito mais prêmios na programação da Onda. Aliellen, a produção fala com você também, vai explicar direitinho para você assistir o filme que

gente, pra você, 12:41. Que viagem no tempo, né, gente? Recordando aqui as melhores músicas que marcaram época, só as melhores. Velhos e bons tempos de volta na programação. Cristi Ralph, Leandro e Leonardo, Edson e Hudson aqui com uma linda regravação pra você também, né? Mandar um beijão aqui pra Judite na sintonia, nosso muito obrigado. Tem a Fátima por aqui também. Uma ótima tarde de sexta-feira. Sextou com tudo na onda. É assim que a gente gosta, né? Sempre com as melhores músicas aqui, as melhores promoções pra você. Tarde da Onda daqui a pouquinho, a partir da uma, hein? Com muita música, alegria pra você também. 5 da tarde, Rancho da Onda. E assim por diante, a melhor programação para você que segue aqui, ó, trazendo muito mais, e a nossa viagem continua.

0: 35, milionário José Rico, hein? A carta pra finalizar mais uma edição na Onda da Saudade. Acabou por hoje? Passou rápido demais, né? Outra coisa boa demais, como é bom a gente viajar no tempo, recordar aqui as melhores músicas, né? Sensacional. Amanhã tem mais, gente, a partir do meio-dia. Fica combinado aqui nosso encontro novamente, né? Mas você segue na sintonia, porque vem chegando a tarde da Onda com o Thiago e a gente se fala amanhã a partir das 9. Beijo carinhoso, uma ótima sexta-feira pra você.
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1: Livre, boa tarde. Meio-dia e 58.
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24: Onda Livre, boa tarde. A partir de agora tem eu, Thiago Marquezine.
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24: Uma ótima tarde pra você, tá no ar mais uma edição da nossa tarde da onda, é, chegou, bebê. Bora pra mais uma edição por aqui, sempre com muita música, você ouvinte Onda Livre, que fica comigo por aqui até as 5 horas da tarde pra gente curtir juntinho a melhor programação pra você, ouvinte Onda Livre. Daqui a pouquinho já tem Super Onda, tem informação, tem muito alto astral e claro, muita música pra você. Bora começar a minha primeira dessa tarde no ar, aqui a tarde da onda pra você.

0: sucesso pra gente fechar a nossa primeira sequência. Olha, bora pro intervalo, hein? Daqui a pouquinho na volta já tem Super Onda. 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
12: Onda Livre, boa tarde para você agora, 1:17.
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0: Livre, boa tarde, já estamos de volta e vamos em frente com muito mais músicas pra você. Bora abrir a Super Onda.
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0: No ar, a primeira edição pra você. A Super Onda é assim, uma atrás da outra sem parar. Você sabe como é que a banda toca, então bora começar.
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1: Tá aí um grande sucesso pra você aqui na programação e essa é a Super Onda, sempre com muito mais, bora que tem sucessos.
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0: Fechando a Super Onda por aqui, nossa primeira edição. Lembrando que são duas edições durante a programação da Tarde da Onda. Então faço esse rápido intervalo, giro a hora e eu volto já. 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
15: 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Agora 2:02.
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31: Onda Livre, boa tarde. Por aqui segue Thiago Marquezine, vamos juntos até às 5.
32: Tá na onda, tá com tudo, já estamos de volta e você já tá participando das promoções? Vai lá pro site, app, face ou insta e boa sorte pra você. Pra abrir essa sequência, tem mais sucessos.

0: músicas pra você. Eu vou pro rápido intervalo e a tarde da onda volta já.
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5: Onda Livre, boa tarde pra você, agora 2h24.
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0: Onda Livre, boa tarde, já de volta pra você. Vamos em frente, sempre com as melhores músicas. Tem mais sucessos aqui na onda.

0: Fechando mais uma sequência pra você. Tem muito mais e a Tarde da Onda volta já.
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0: Onda Livre, boa tarde, agora 2h44.
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22: Livre, boa tarde, já estamos de volta para você. E olha, sempre muito bom ter você ouvinte Onda Livre por aqui. Você que dá uma carona aí no seu carro pra Onda, você que nos ouve pelo aplicativo, obrigado pela sua audiência, viu? Então bora que tem mais Super Onda.
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22: É a segunda edição pra você, com uma atrás da outra sem parar. Então bora de música.
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0: É uma atrás da outra sem parar. É a Super Onda. Bora que tem mais sucessos.
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0: fechando a Super Onda, essa segunda edição com muito mais. Eu vou fazer aquele trabalho bem esperto, você continua ligado por aí, não sai da onda. 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
2: Onda Livre, boa tarde pra você, agora 3:34.
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6: Onda Livre, boa tarde, já de volta pra você. Vamos em frente com mais tarde da Onda. Daqui a pouquinho, a partir das 5 horas, já tem Sheba Show chegando pra comandar o rancho, hein? Mas tem muita música vindo por aí, bora que tem mais!

0: Boa tarde, agora 3h54.
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0: Fechando mais uma hora pra você, eu vou pra um break rapidão e a sua tarde da onda volta já.
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3: Onda Livre, boa tarde, 4 horas em ponto.
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6: Onda Livre, boa tarde. Por aqui segue Thiago Marquezine. Vamos juntos até às 5.
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6: Tá na onda, tá com tudo. Já estou de volta. Bora em frente com muito mais sucessos. Acesse o nosso site, app, Face ou Insta da Onda para participar das melhores promoções. Combinado? Bora que tem mais músicas.
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0: Eu não sou de ligar.
1: Não ligue, hein?
2: Fechando mais uma sequência, daqui a pouquinho eu tô de volta. Só o tempo de tomar uma água e eu volto já.
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5: Onda Livre, boa tarde, 4:17.
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14: Onda Livre, boa tarde, de volta na programação, vamos em frente, sucessos aqui na Onda, é o que não falta, hein? Daqui a pouquinho, a partir das 5 horas, já tem Xabachô chegando para comandar o rancho. Agora, tem mais músicas.

0: mais um grande sucesso, você conferiu comigo, é a Tarde da Onda pra você. Bora, tem mais músicas.
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0: Fechando essa edição da Tarde da Onda. Obrigado pelo seu carinho, pela sua companhia. Na sequência, vocês ficam muito bem acompanhados com o Xeba Show chegando para comandar o Rancho da Onda. Beijo carinhoso para você e até amanhã.
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11: Da Livre Cabocada, 4:57, mais tarde.
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14: Onda Livre com o Padre Velho, 5h02. Chegamos, meus amigos, meus patrão, meus companheiros. Brutalidade máxima por aqui de agora até às 8 da noite. Este é o nosso Rancho da Onda, aqui no 105,3, hein? E não que não queira nos gambar, mas o programa tá coalhado de informação, moda boa, sua participação vai deixar o nosso programa mais cremoso ainda. Então bora começar este batidão, né? Feliz demais que vocês estão aqui junto com a gente. E lembrando, hein? 6 horas nós temos a Ave Maria do Rancho. Pra abrir a porteira tem Luan Santana. Bora lá, menino, boa tarde.

0: Onda Livre, compadre, 5:16, Bruno Marrone, Fábio do Mel, Caboclo. 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
0: Olha, agora 5:19, Bastarde Bru.
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6: Onda Livre, compadre. 5 horas e 25 minutos. E aí, bruto do bruto. Já estamos de volta no nosso rancho mais cremoso, nosso rancho da Onda. Onde nós vai proseando, trazendo para vocês muita informação. Daqui a pouquinho tem uma notícia aqui do Atlético Mineiro que anuncia a contratação do volante do River Plate, hein, rapaz? É o Atlético Mineiro que amanhã traz essa informação para vocês também aqui no nosso rancho. Continue firme participando, 19996494351, né? 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

0: faltando 20 minutos para 6 horas. E às 6 horas tem a Ave Maria do Rancho. Meu nome é Mauzé Rico aqui na onda. 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
0: Onda Livre, meus compadres, tá na onda, tá com tudo. 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
0: Valeu, vai faltar 15 para 6, mais tarde.
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0: 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Valeu, meu compadre, falta 10 minutos para 6 horas, até a Ave Maria do Rancho. Agora tem Edson Curso por aqui.

0: tarde, tá no 4 minutos para 6 horas, lembrando, às 6 horas, depois do intervalo, Ave Maria do Rádio.
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0: Onda Livre 5:58, mais tarde, Bru.
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6: Valeu, meu compadre, estamos de volta às 6 horas em ponto. Ave Maria do Rã.
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0: com tudo, João Bosco Brice, aqui no 105,3, rapaz.
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0: Tô bem, cabocada. 6:14. Já tem trucada por aqui também, meu companheiro velho. 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

0: 6:20. Compadre, moda linda, minha estrela perdida no nosso rancho da Onda é assim. Traz as cantigas mais lindas da galáxia pra você. 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
2: Valeu, agora 6h25, noite.
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0: Tá livre, compadre, 6:30, bola lá de trucado, 7 ouro tá aqui já, bro.
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0: 37 minutos, Gustavo Lima, e agora os 7 copas.
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2: Existe uma teoria que se chama 90-10, onde uma pessoa tem 90% daquilo que você procura em alguém.

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3: Onda Livre 6:47. Boa noite.
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15: Onda Livre, meus compadres, tá na onda, tá com tudo. 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

0: Onda Livre com o Padre, 7 horas. E a Voz do Brasil será retransmitida a partir das 8 da noite aqui na Onda, né? Pois no intervalo a gente prossegue o nosso rancho, sempre com os amigos do Jardim São Pedro Supermercado. 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
0: Olha, me falta 25 para as 8 noite.
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26: Vale, Cavalcada, faltando 20 minutos para as 8. 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

0: Tá com tudo, Zezé do Camargo, mais o Luciano, pra findar as labutas deste nosso rancho de hoje. Fica com Deus, obrigado aí pelo carinho, e amanhã estaremos de volta bem cedinho, a partir das 5 da manhã, tem o nosso Memória Sertaneja, se Deus nosso Senhor Jesus Cristo assim abençoar e permitir também. 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Fiquem com Deus, até amanhã, turma!
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8: Está no ar a voz do Brasil. As notícias do governo federal que movimentaram o país no dia de hoje.
9: Olá, boa noite.
10: Boa noite para você que nos acompanha em todo o país.
9: Sexta-feira, 14 de agosto de 2026.
10: Vamos ao destaque do dia.
9: Vícios em apostas.
10: 1.200.000 brasileiros decidiram bloquear o próprio acesso às plataformas.
9: E mais de 800.000 pessoas estão impedidas de apostar em bets por participarem de renegociação de dívidas. Dilson Santa Fé.
11: Desse total, aproximadamente 794.200 estão relacionadas à modalidade voltada a inadimplentes.
10: A regulação da publicidade para bets foi tema da entrevista de hoje.
9: Ricardo Morishita, da Secretaria Nacional de Defesa do Consumidor, faz um alerta para quem gosta de jogar.
12: Jogar faz você perder dinheiro. Você perde. A regra é perder.
10: E hoje vamos fazer um passeio por patrimônios históricos brasileiros.
9: O Brasil possui 26 locais com esse título mundial da Unesco.
10: Pela voz de quem vive no local, conheceremos mais sobre três cidades tombadas.
13: Sou nascido aqui em Ouro Preto, sempre fui apaixonado pela história, sempre ficava encantado, né, com aquele centro histórico ali, parecia a cidade que a gente vê nos filmes europeus.
14: São Miguel das Missões, que esse ano estamos comemorando 400 anos da história das missões.
15: E as pessoas só conhecem a cidade de Olinda pelo carnaval, mas muita coisa em Olinda aconteceu primeiramente.
9: Hoje na apresentação da Voz do Brasil, Luciano Seixas e eu, Mariana Jungmann.
10: E acompanhe a gente ao vivo, acesse radiogov.ebc.com.br ou o canal Gov na sua TV aberta.
9: O governo brasileiro abriu processo para avaliar a adoção de medidas de reciprocidade em resposta às tarifas impostas pelos Estados Unidos.
10: A análise tem como base a Lei da Reciprocidade Econômica, que permite ao Brasil adotar medidas para responder a ações comerciais consideradas prejudiciais ao país.
9: O Ministério das Relações Exteriores também informou a solicitação de consultas diplomáticas com o objetivo de buscar uma solução por meio do diálogo.
10: Enquanto isso, o governo brasileiro seguirá defendendo o multilateralismo e buscando novos mercados para os produtos brasileiros.
9: Uma resolução do Ministério de Minas e Energia define diretrizes para o combate a fraudes e adulterações no mercado de combustíveis e de derivados de petróleo.
10: A norma também apresenta medidas para o fortalecimento da fiscalização pela Agência Nacional do Petróleo, Gás Natural e Biocombustíveis, ANP.
16: O objetivo da norma é fortalecer a fiscalização do mercado de combustíveis. Elaborada pelo Conselho Nacional de Política Energética, o documento estabelece a atuação da Agência Nacional do Petróleo, Gás Natural e Biocombustíveis nas ações preventivas de fiscalização dos agentes regulados, nas atividades de produção, importação, distribuição e revenda varejista de combustíveis e derivados de petróleo. Assim, a ANP poderá fazer a identificação antecipada de falhas e a adoção de medidas corretivas para manter o adequado funcionamento dos equipamentos, contribuindo para o aumento da confiabilidade e segurança operacional. A norma determina ainda um maior intercâmbio de informações eletrônicas com institutos de defesa do consumidor, ministérios públicos, polícias civil e federal e Inmetro. Caberá também à ANP combater as fraudes no setor, com atenção especial para matérias-primas, tipos de petróleo utilizados, os derivados e biocombustíveis produzidos, atestando anualmente que a produção está adequada ao processo produtivo, garantindo uma maior confiabilidade aos consumidores. Nazi Brum para a Voz do Brasil.
9: Quem negociou dívidas de cartão ou de contrato com o FIES não pode realizar apostas nas chamadas bets.
10: De acordo com o Ministério da Fazenda, cerca de 800 mil pessoas estão impedidas por conta das renegociações.
9: A restrição também abrange beneficiários de programas sociais e aqueles que decidiram aderir à plataforma de autoexclusão.
11: Mais de 800 mil pessoas que renegociaram dívidas estão impedidas de apostar em plataformas autorizadas pela Secretaria de Prêmios e Apostas, a SPA. Desse total, aproximadamente 794.200 estão relacionadas à modalidade voltada a inadimplentes e 33.120 ao Fundo de Financiamento Estudantil, o FIES. Também há bloqueios para beneficiários do Bolsa Família e do Benefício de Prestação Continuada, o BPC. Segundo o Ministério da Fazenda, essas restrições seguem uma decisão do Supremo Tribunal Federal, o STF. Outra opção é a plataforma centralizada de autoexclusão, que permite solicitar o bloqueio de acesso às plataformas autorizadas. Já foram registrados mais de 1.200.000 pedidos. A plataforma também oferece cursos gratuitos sobre aspectos comportamentais e financeiros relacionados às apostas. Ainda um autoteste de saúde mental, com informações sobre riscos associados a apostas e pontos de atendimento no Sistema Único de Saúde, o SUS. Para obter mais informações e entrar na plataforma de autoexclusão, acesse gov.br/fazenda.
17: Dilson Santa Fé, para a Voz do Brasil.
10: Pois é, e o vício em apostas, especialmente entre os consumidores que utilizam casas ilegais, vem preocupando os órgãos de controle do governo federal.
9: Para reduzir os prejuízos, uma portaria regulou as publicidades das casas de apostas, as chamadas bets.
10: Entre os órgãos envolvidos na regulação e fiscalização dessas propagandas está a Senacom, a Secretaria Nacional de Defesa do Consumidor.
9: E esta semana o tema foi discutido em oficina promovida pela secretaria com PROCONs de todo o país.
10: Hoje nós conversamos mais cedo sobre o assunto com o secretário da Senacom, Ricardo Morishita. Acompanhe.
9: Secretário Ricardo Morishita, bem-vindo à Voz do Brasil. Prazer ter o senhor com a gente. Bom, secretário, essa semana a Senacom promoveu duas oficinas voltadas para as entidades do Sistema Nacional de Defesa do Consumidor, né? Uma delas reuniu os PROCONs de todo o Brasil para tratar de crédito ao consumidor, fiscalização e combate ao endividamento. Queria que o senhor falasse para a gente, então, o que foi abordado e como os PROCONs podem ajudar nesses problemas das famílias.
18: Muito bom. Olha, esse é um tema que tem preocupado todos os consumidores, o endividamento. Ele é um tema muito relevante. A primeira medida é trocar informações. A segunda é trabalhar na prevenção, combater tudo aquilo que pode ser combatido preventivamente. E depois verificar os efeitos para que na reparação, na negociação da dívida do consumidor, a gente consiga dar sempre a melhor proteção.
10: Tem uma outra oficina, que a Mariana falou de duas, né? Que seria a capacitação desses órgãos de defesa do consumidor em relação às bets, né? As apostas de cota fixa, chamadas bets, que hoje é um problema nacional, né? Se não mundial. O que foi abordado nessa capacitação, secretário?
18: Olha, basicamente a gente estava bastante preocupado com a questão da publicidade. Essa oficina, ela reuniu, eu acho que isso é importante a gente comentar, os três grandes setores públicos, a área pública que tem poder de fiscalizar e ajuizar ações. Então, nós tivemos lideranças dos PROCONs das cinco regiões do país, nós tivemos promotores que estão trabalhando com esse tema e também a Defensoria Pública. pública, porque a tutela, a proteção e o acesso dos consumidores carentes individualmente, você tem a defensoria trabalhando. E os três juntos, além de trocar informações, a gente pôde olhar, sobretudo, para como isso chega para o nosso consumidor. E o foco é sempre o combate à ilegalidade, o combate daquelas que são legalizadas, mas estão cometendo abusos, e o foco é sempre você ajudar nesse mecanismo de prevenção.
9: Inclusive, a gente teve recentemente uma portaria interministerial, né, para tratar dessa questão da publicidade das bets, e a Senacom faz parte dessa, desse grupo aí de organismos do governo que montaram essa portaria.
18: Exatamente, isso é fundamental, né? Você vê o Estado trabalhando junto, coordenadamente, melhora, potencializa os efeitos no dia a dia do nosso consumidor.
10: As plataformas que estão regularizadas, né, junto ao governo federal, estão autorizadas a funcionar tudo certinho, elas também têm limites, não é isso, secretário? O que que as propagandas delas não podem conter, por exemplo?
18: Olha, eu acho super importante, mas eu posso fazer uma observação? O primeiro grande alerta para o consumidor: cuidado com as ilegais. Não há como ganhar com as ilegais. Elas estão descumprindo a norma, não recolhem os valores, não tem segurança para o jogo. É perda certa. Jogar numa bet ilegal é um prejuízo gigantesco para os consumidores, para o bolso dele e para a saúde dele. Então a gente faz esse primeiro alerta: cuidado, consumidor, cuidado com a bet ilegal. Essa é a primeira grande frente. A segunda, Luciano, é aquela para as legalizadas. E aqui acho que tem uma contribuição importante, uma clareza que o Estado brasileiro está dizendo. Três frases que ajudam a gente a entender quais as cautelas que o consumidor jogador, o consumidor apostador precisa ter. A primeira delas é o que o Ministério da Fazenda diz: jogar faz você perder dinheiro. Você perde, a regra é perder. Por isso, toda publicidade. Por exemplo, aquela que mostra que houve um consumidor que ganhou, aí mostra lá que aquele foi o premiado, mostra o valor que foi premiado. É enganoso, porque a regra é perder. Em mais de 90% dos jogos, em mais de 97%, 94%, eu tive agora no Espírito Santo, o Ministério Público fez uma mensuração. Pelo menos 94% dos jogos são perdidos. O consumidor perde. Mostrar que ele está ganhando é uma enganosidade. Não pode. Essa é uma questão. A segunda questão: como jogar? A regra é perder. Aquele que vai na internet ensinar como a pessoa ganha é profundamente enganoso. Como é que você ensina alguém a ter sorte? Quando, na maioria das vezes, você vai perder. Porque é essa primeira frase de advertência que precisa ser observada. Você vai perder. Você joga por entretenimento, é para se divertir, mas não porque você vai perder. Essa é a primeira frase. E toda publicidade que for contrária a essa frase, ela é enganosa. Essa é a primeira regra: você vai perder. A segunda regra, que essa diz respeito à saúde e à segurança dele: pode causar dependência. É sério isso, porque é biológico. Há uma interferência no comportamento biológico. Então, pode viciar. Porque pode viciar, tem uma regra importante. Quando você faz uma publicidade e facilita o jogo, quando você, por exemplo, o consumidor entra ali e aí tem, por exemplo, um botãozinho para turbinar a jogada. Olha, turbinar a jogada, você está incentivando ele a jogar mais. São mecanismos que podem causar vício, dependência. Bonificar é proibido. Por quê? Porque a bonificação, você vai entrar na bet, já ganha bonificação, é objetivo, é proibido. É prática abusiva. A 14.790, que é a lei que regulamenta, proíbe, e a portaria 73 interministerial diz a mesma coisa. Por quê? Porque na hora que você dá o bônus, você está incentivando a pessoa a jogar e está aumentando o risco em relação à sua saúde e sua segurança. Jogar pode causar dependência. Você perde dinheiro, pode causar dependência. É o Estado brasileiro dizendo isso. E a terceira coisa, qual é? É aquela que também machuca muito o consumidor. É quando se diz: apostar não é investimento. Não é. Não pode se dizer que é investimento. Não pode se criar cursos, né? Eu vi uma vez um influenciador dizendo assim: apostar é igual fazer investimento. Você precisa ter resiliência. Você precisa ter força, mesmo perdendo. Se você não continuar jogando, você vai perder mais ainda. É profundamente enganoso.
9: Então, só para a gente concluir, secretário, quais são os canais de denúncias para quem observar propagandas de bet que estejam aí infringindo todas essas regras? Olha, ou propagandas de bets ilegais?
18: Perfeito. Há sempre o canal do Fala BR, que ele pode entrar e pode fazer a sua denúncia. Mas lembra, se a gente está falando das bets legalizadas, aquelas que são autorizadas a funcionar, essa ela tem o consumidor.gov.br. Porque elas são obrigadas a se registrar ali. Agora, tem uma dica que eu acho que é bacana. Como é que você sabe que uma bet é legalizada ou não?
9: Tem um site que você pode conferir,
18: né? Tem um site. Essa é uma boa, exatamente. É o
9: site. Eu já fiz entrevistas antes sobre isso.
18: É isso mesmo. É a Secretaria de Prêmios e Apostas, que tem lá um site, e todas as legalizadas estão ali. Agora, a dica mais prática. Veja se ela é bet.br. Ela pode ter qualquer nome, mas tem que ter o nome dela, .bet.br. Se não tem, precisa tomar cuidado. Tem uma exceção também. Tem 6 estados que regulamentam bets: Rio, Minas Gerais, Paraná, Paraíba, Maranhão, Sergipe e Tocantins. Até agora são 6. 21 é fácil, em 21 estados.
9: Bet.br.
10: Muito bem, nós conversamos com o Ricardo Morichita, secretário nacional de defesa do consumidor. Muito obrigado por sua entrevista aqui à Voz do Brasil.
18: Uma alegria estar com vocês, sempre à disposição.
9: Será realizado neste final de semana um mutirão com 10 mil vagas de atendimento em agências da Previdência Social.
10: Para participar, o cidadão deve realizar o agendamento previamente pelo site ou aplicativo Meu INSS ou pela Central 135.
9: E fique atento, golpes e informações falsas sobre benefícios previdenciários têm feito cada vez mais vítimas.
10: Para acessar serviços com segurança e evitar fraudes, aposentados, pensionistas e demais segurados devem utilizar apenas os canais oficiais do INSS.
9: O Meu INSS reúne mais de 100 serviços e permite resolver diversas demandas sem sair de casa.
19: A Ivanilce da Silva Santos é aposentada em Rio Branco, no Acre, e conta que sempre que precisa, usa o aplicativo Meu INSS.
20: Eu sempre passei, eu uso qualquer hora, através do Gov, né? Eu consigo entrar no Meu INSS e fazer tudo que eu quero pelo celular.
19: Atualmente, mais de 100 serviços do INSS são oferecidos de forma digital pelo aplicativo ou pelo site Meu INSS. A ferramenta foi criada para simplificar o acesso a serviços e evitar filas nas agências. E hoje, 6 em cada 10 requerimentos já são feitos pelas plataformas, segundo a diretora de Tecnologia da Informação do INSS, Aruana Espíndola.
21: Os principais serviços, além do requerimento de benefício por incapacidade, que hoje também é feito de maneira digital. Além disso, salário e maternidade, pensão por morte e aposentadorias também são efetuados por esse site ou aplicativo.
19: Para acessar o Meu INSS, basta ter cadastro no gov.br. Mas quem ainda não tem, pode usar a própria plataforma para solicitar. Além da senha, o aplicativo oferece o duplo fator de segurança, mas é preciso tomar alguns cuidados para evitar golpes, como não compartilhar senhas e nem confiar em mensagens solicitando dados se passando pelo INSS. Reportagem Gabriela Noronha.
10: Você que é estudante e está escolhendo qual faculdade cursar, uma plataforma do Ministério da Educação pode te ajudar nessa missão.
9: É o Sistema Eletrônico de Acompanhamento de Processos da Educação Superior, o EMEC. A consulta é gratuita e pode ser feita diretamente pela internet.
10: Pelo EMEC, você pode verificar a situação cadastral e conferir as notas de qualidade de faculdades, universidades e cursos de graduação e pós-graduação no Brasil.
0: Estudantes podem verificar se os cursos de graduação e as instituições em que estudam ou desejam ingressar estão devidamente credenciados, reconhecidos ou autorizados pelo Ministério da Educação. A consulta ocorre por meio do Sistema Eletrônico de Acompanhamento de Processos da Educação Superior, o EMEC. O sistema gerencia, regula e monitora as faculdades, as universidades e os cursos de graduação e pós-graduação no Brasil. Instituições sem credenciamento e cursos sem autorização não podem funcionar. Já sem reconhecimento, os cursos não podem ter seus respectivos diplomas emitidos e validados. Ao consultar a instituição, também é possível verificar o índice geral de cursos e o conceito institucional. Eles são indicadores de qualidade do MEC, calculados pelo INEP. Rafael Arruda, diretor de Política Regulatória da Secretaria de Regulação e Supervisão da Educação Superior do MEC, destaca a importância de o estudante consultar esses indicadores.
2: É importante que as pessoas entendam a necessidade de observar essas informações para que possam fazer seus cursos em instituições adequadas, corretas e, ao mesmo tempo, de qualidade, e seus cursos também.
0: Antes de serem reconhecidos pelo MEC, os cursos de graduação passam por diferentes etapas de regulação da educação superior. O curso autorizado é aquele que recebe permissão para iniciar seu funcionamento e ofertar aulas. Já o reconhecimento é a confirmação para que o diploma tenha validade oficial em todo o país. Reportagem Júlio César de Oliveira.
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9: Próxima segunda-feira é o Dia Nacional do Patrimônio Histórico.
10: O patrimônio é o legado do nosso passado, aquilo com que convivemos hoje, e é considerado de valor excepcional para a humanidade, como define a Unesco, a Organização das Nações Unidas para a Educação, a Ciência e a Cultura.
9: No nosso primeiro episódio da Voz do Brasil, vamos falar sobre patrimônios mundiais localizados aqui no Brasil. Acompanhe.
23: Identidade e tradição. Cada pedacinho desse país, que recebeu o título de Patrimônio Histórico Mundial, preserva a memória e garante a riqueza da história por gerações. O Brasil possui 26 locais que receberam essa classificação, seja pela importância da arquitetura e da cultura ou pela beleza natural e ambiental. Então, já que estamos pertinho do Dia Nacional do Patrimônio Histórico, vamos conhecer três desses lugares que já ganharam esse reconhecimento mundial da Unesco. Nossa primeira parada é no Nordeste do país. Vamos até Olinda, em Pernambuco, conhecer o Centro Histórico. Ao caminhar pelas famosas ladeiras da cidade, encontramos igrejas centenárias, conventos e casarões coloridos. O guia turístico Júlio de Paula diz que Olinda não se resume aos famosos bonecos gigantes.
15: As pessoas só conhecem a cidade de Olinda pelo carnaval, mas muita coisa em Olinda aconteceu primeiramente. A primeira ordem dos carmelitas do Brasil é em Olinda, primeiro convento franciscano do Brasil é em Olinda, primeira catedral que está de pé, né? Nos dias de hoje, de 1537, Catedral da Sé, é antigo, primeira faculdade de direito, primeiro hospital do Brasil, enfim, muita coisa primeiro em Olinda, é o início da colonização.
23: E agora a gente viaja para outro destino. Estamos em Minas Gerais. E o hino do estado vem da gaita do nosso guia turístico Jim Neguinho. Ele vai nos apresentar a cidade de Ouro Preto. O município foi o primeiro do país a ser declarado Patrimônio Cultural da Humanidade pela Unesco em 1980. E aqui o passeio é completo,

0: Então eu super recomendo conhecer a Mina de Ouro e a Senzala e conhecer esse legado do povo africano aqui na nossa cidade.
1: E para fechar a nossa viagem, atravessamos o país e vamos percorrer mais de 1.800 quilômetros para o nosso próximo destino. Estamos em São Miguel das Missões, no Rio Grande do Sul. Aqui é possível conhecer os trabalhos dos jesuítas durante os séculos 17 e 18. A principal atração da cidade é o sítio arqueológico de São Miguel Arcanjo. À noite, o turista pode participar de mais um espetáculo. Quem nos conta é a guia Cris Bueno.
2: De noite tem um espetáculo de som e luz, que é um dos espetáculos mais antigos do país, desde a sua criação, que jamais foi interrompido.
1: A Cris Bueno também falou sobre uma famosa tradição na cidade.
2: São Miguel também é reconhecido como a terra dos benzedores, tem vários benzedores que atendem na sua própria casa. Benzimento era indígena e foi passando de pai para filho.
1: E só de falar desses três lugares, já deu para perceber que o Brasil é muito rico de história e de patrimônios, não é mesmo? Para conferir a lista de patrimônios mundiais reconhecidos pela Unesco, é só acessar o site whc.unesco.org. Aqui é a Raquel Mariano e nos encontramos na nossa próxima viagem. Até lá!
3: Bom, e na próxima sexta-feira a gente traz mais um episódio da Voz pelo Brasil. Dessa vez a gente vai falar sobre folclore e trazer o Boi Bumbá do Maranhão.
4: E essas foram as notícias do governo federal.
3: Uma realização da Secretaria de Comunicação Social da Presidência da República.
4: Com produção da empresa Brasil de Comunicação.
3: Fique agora com as notícias do Poder Judiciário e do Congresso Nacional. Boa noite, um bom fim de semana.
4: A gente volta na segunda-feira. Boa noite.
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7: Prazo para envio de propostas de modernização do sistema de justiça termina neste sábado.
8: STJ mantém multa do Ibama à importadora que comprou borboletas mortas da China.
7: Amanhã é o último dia para informar sobre o transporte gratuito de indígenas no dia das eleições.
8: Boa noite, eu sou Marcela Luiza.
7: E eu sou Walter Lima.
8: Nesta semana, o presidente do Supremo Tribunal Federal e do Conselho Nacional de Justiça, ministro Edson Fachin, e o presidente do Banco Central, Gabriel Galípolo, revisaram uma portaria conjunta que cria um grupo executivo responsável por desenvolver as bases de sistema nacional de registro, rastreabilidade e controle da cessão de créditos de precatórios.
7: Na ocasião, o ministro Edson Fachin destacou que o objetivo da iniciativa é garantir mais transparência e segurança. Vamos ouvir um trecho.
9: O objetivo dessa nova regulação, obviamente, não é impedir a circulação de créditos, mas sim de garantir que ocorra com transparência, segurança jurídica, rastreabilidade e proteção aos credores, especialmente aos credores em situação de vulnerabilidade.
8: A nova regulamentação torna obrigatória a escritura pública na primeira transferência do precatório.
7: A medida busca garantir ao credor informações claras sobre o valor atualizado do crédito, o preço negociado e as consequências da operação.
8: O Superior Tribunal de Justiça restabeleceu a multa aplicada pelo Ibama a uma pessoa que comprou 158 borboletas mortas da China sem autorização dos órgãos ambientais.
7: Para os ministros, o ato constitui infração à legislação ambiental. Fátima Uchoa.
10: As borboletas mortas seriam utilizadas na fabricação de quadros. A compradora alegou que a proibição de introduzir espécime no país sem autorização só seria aplicada à importação de animais vivos. Após o argumento ser rejeitado em primeira instância, o TRF4 o aceitou. Já a primeira turma do STJ restabeleceu a multa de R$33.600. Seguindo o voto da ministra Regina Helena Costa, que prevaleceu no julgamento, o colegiado considerou que a legislação que proíbe a

0: introdução no território nacional de animais estranhos à fauna brasileira não distingue entre espécimes vivos e mortos. Assim, basta que um espécime animal ingresse no território nacional sem a licença para que haja infração.
1: Termina amanhã o prazo para que instituições públicas, privadas e da sociedade civil possam apresentar propostas para modernizar o sistema de justiça.
2: As sugestões devem buscar mais eficiência, transparência, acesso à justiça e fortalecimento da governança, com baixo ou nenhum impacto fiscal.
1: Cada instituição poderá apresentar uma única contribuição diretamente por meio de formulário disponível no site do STF, com envio de resumo escrito de até 4.000 caracteres.
2: As contribuições serão comprovadas pelo Grupo de Estudos para a Modernização do Sistema de Justiça, criado pelo presidente do Supremo, ministro Edson Fachin, no âmbito do Centro de Estudos Constitucionais do Tribunal.
1: Sábado é o último dia para informar sobre transporte de eleitores de aldeias indígenas e moradores de zonas rurais, quilombos e outras comunidades tradicionais.
2: O prazo é para o transporte gratuito no dia das eleições. Fábio Ruas.
3: Responsáveis por repartições e unidades do serviço público federal, estadual ou municipal devem informar ao juízo eleitoral o número, a espécie e a lotação dos veículos e das embarcações. O dia 15 de agosto também é data limite para informar itinerários, horários e modalidades de transporte que serão ofertados gratuitamente nos dias de votação. Candidatas, candidatos, partidos, federações, coligações ou qualquer pessoa não podem fornecer transporte a eleitoras e eleitores no dia da votação.
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2: Boa noite.
1: E um bom fim de semana.
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6: Eu sou Humberto Pinheiro e estes são os destaques de hoje do Jornal do Senado, que começa agora. Senado aprova sistema de alerta para localizar pessoas desaparecidas. Alcolumbre destaca a produtividade das semanas de esforço concentrado. Cidadania digital pode virar parte da educação básica para prevenir riscos no ambiente virtual. Boa noite. O Brasil registrou 43.828 desaparecimentos só no primeiro semestre de 2026, segundo dados do painel estatístico do Sistema Nacional de Informações de Segurança Pública do Ministério da Justiça. Para mudar esse cenário, a Comissão de Direitos Humanos aprovou a criação de um Sistema Nacional de Alerta para ajudar a localizar pessoas desaparecidas. Repórter César Mendes.
7: O projeto da senadora Damaris Alves, do Republicanos do Distrito Federal, determina que as buscas comecem logo após o registro da ocorrência e classifica os casos como voluntários, involuntários ou criminosos, cada um com seu protocolo específico. Avisos de alerta serão enviados por aplicativo e internet a pessoas que possam ajudar nas buscas com base na localização da ocorrência. Alterações feitas na proposta original ampliam o conceito de desaparecimento involuntário para incluir grupos vulneráveis como crianças, idosos e pessoas com deficiência e passam a usar o termo desaparecimento criminoso no lugar de desaparecimento forçado, como explica a senadora Roberta Scioli, do Republicanos de Roraima, que leu o relatório.
8: Essa alteração busca evitar o uso inadequado da expressão desaparecimento forçado, que já possui sentido jurídico próprio no direito internacional e no ordenamento jurídico brasileiro.
7: A proposta vai passar por votação em turno suplementar antes de seguir para a Comissão de Constituição e Justiça.
6: O senador astronauta Marcos Pontes, do PL de São Paulo, criticou a medida provisória que prevê a avaliação pelo Ministério da Educação da proficiência dos médicos recém-formados por meio do Exame Nacional de Avaliação da Formação Médica, o ENAMED. Ele defendeu o projeto de lei de sua autoria que prevê a aplicação do exame pelo Conselho Federal de Medicina como requisito para o exercício profissional. Marcos Pontes destacou que um conceito básico da administração é que quem executa não fiscaliza a própria execução. Assim, para ele, quem executa a formação, ou seja, o Ministério da Educação, não pode fiscalizar a própria formação, o que seria um erro grosseiro.
9: Quem tem que fazer esse exame, quem tem que executar esse exame, tem que ser o Conselho Federal de Medicina, que é o órgão preparado para isso, formado por seus pares, os médicos, são aqueles que entendem do que tem que ser feito para que tenha uma medicina melhor no país.
6: Já o senador Plínio Valério, do PSDB do Amazonas, cobrou a votação da proposta de emenda à Constituição, que amplia a autonomia operacional e orçamentária e financeira do Banco Central. Segundo o parlamentar, a PEC 65 de 2023 também prevê medidas para garantir a continuidade do PIX sob responsabilidade do Banco Central. Plínio lembrou que na época houve um acordo para que a proposta fosse votada em plenário após um prazo de 14 dias, solicitado pelo governo, mas a votação até agora não ocorreu. O senador defendeu o cumprimento do acordo e pediu que o texto seja apreciado logo. Para ele, o período eleitoral não deveria impedir a análise.
10: Há uma disputa econômica mais ampla pelo PIX, só não percebe isso quem não quer. O momento é este. No plano internacional, nós temos uma importante conquista a preservar e ampliar. Na nossa economia, sabemos todos a necessidade de defesa da moeda.
6: Após a semana de esforço concentrado realizado pelo Senado Federal, o presidente da Casa, senador Davi Alcolumbre, defendeu o modelo semipresencial. Alcolumbre reforçou a possibilidade dos senadores conciliarem suas obrigações em Brasília, sem deixar de prestar conta nos estados. Mais detalhes com o repórter Douglas Castilho.
11: Com a proximidade das eleições, é prática comum no Congresso Nacional a realização de semanas de esforço concentrado, quando os parlamentares se reúnem em sessão para intensificar negociações importantes e votar matérias prioritárias. A medida é utilizada já que as reuniões para decidir as campanhas demandam presença maior dos parlamentares em suas bases. Os senadores que pretendem a reeleição têm até o próximo dia 15 para pedir o registro no Tribunal Superior Eleitoral. Ao fim da sessão realizada na última terça-feira, Davi Alcolumbre reforçou a utilidade do calendário especial.
12: Se nós pegarmos a produtividade da atuação do dia de hoje no Senado Federal, nós cumprimos integralmente o que estava pautado pela Secretaria-Geral da Mesa e anunciado, e incluímos outras matérias como item extra-pauta de solicitação de senadoras e de senadores, inclusive do governo, ou seja, aumentando e muito a eficiência da sessão deliberativa da semana de esforço concentrado.
11: Nas eleições de 2026, 54 vagas no Senado estarão em disputa.
6: O Senado aprovou empréstimos aos municípios de Maceió, em Alagoas, Águas Lindas de Goiás e ao estado de Mato Grosso do Sul. As operações de crédito vão financiar projetos de mobilidade urbana, saúde e infraestrutura. Repórter Lana Dias.
13: Maceió vai contratar 150 milhões de dólares para financiar parte de projetos e obras de infraestrutura e mobilidade urbana, incluindo o sistema de ônibus de trânsito rápido. O dinheiro virá do novo Banco de Desenvolvimento, o Banco do BRICS. Mato Grosso do Sul também foi autorizado a pedir crédito de 80 milhões de dólares junto ao Banco Interamericano de Desenvolvimento, com o objetivo de apoiar a parceria público-privada do Hospital Regional do Estado. A relatora do texto, senadora Tereza Cristina, do Progressistas de Mato Grosso do Sul, explicou que o empréstimo dará mais segurança ao projeto.
14: A operação de crédito contingente constitui instrumento destinado a conferir segurança financeira à parceria público-privada do Hospital Regional de Mato Grosso do Sul, reduzindo os riscos associados ao cumprimento das obrigações do poder público, contribuindo para a estabilidade da relação contratual.
13: Os senadores ainda aprovaram um empréstimo para o município de Águas Lindas de Goiás, que será destinado à infraestrutura, saneamento, mobilidade e demais serviços públicos na cidade. Os textos irão à promulgação. Música.
6: A Comissão de Ciência e Tecnologia aprovou o projeto que inclui a cidade digital como novo eixo da Política Nacional de Educação Digital. A proposta prevê ações nas escolas para prevenir riscos no ambiente virtual. O texto também prevê capacitação de professores e apoio às famílias. A proposta segue para a Comissão de Educação, onde será analisada em decisão terminativa. Mais informações com a repórter Patrícia Oliveira.
15: Com foco no uso de tecnologias digitais por crianças e adolescentes, o projeto aprovado prevê que escolas da educação básica promovam estratégias para prevenir o bullying no ambiente virtual, a superexposição e o uso excessivo de telas, além do compartilhamento indevido de dados e imagens e a desinformação. O texto também prevê a formação de professores e gestores, atenção à saúde mental, campanhas sobre direitos e deveres no ambiente digital e orientação às famílias, aspecto destacado pelo senador astronauta Marcos Pontes, do PL de São Paulo.
16: Às vezes o pai ou a mãe, né, ou os dois, chega e fala assim, deixa lá o celular com a criança conectada, mas não faz ideia com quem essa criança está conversando, não faz ideia o que que ela está vendo.
15: O projeto também estabelece medidas para ampliar a inclusão digital e a educação midiática. A proposta segue para decisão final na Comissão de Educação.
6: Com edição de Paulo Groba e trabalhos técnicos de João Lira, o Jornal do Senado fica por aqui. Acompanhe agora as notícias do Tribunal de Contas da União e da Câmara dos Deputados. Boa noite e um bom fim de semana.
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18: O Tribunal de Contas da União quer ouvir motoristas de todo o país sobre a qualidade dos combustíveis. A consulta faz parte de uma auditoria que avalia a fiscalização da Agência Nacional do Petróleo. Podem participar caminhoneiros, motociclistas, taxistas, motoristas de aplicativo e qualquer pessoa interessada. O questionário pergunta sobre a qualidade dos combustíveis, a fiscalização e o monitoramento realizados pela agência. As respostas vão ajudar o TCU a identificar problemas e auxiliar a auditoria. O objetivo também é melhorar o atendimento às denúncias feitas pelos consumidores. Combustíveis de baixa qualidade podem causar prejuízos aos motoristas, aumentar custos e até comprometer a segurança dos veículos. O questionário pode ser respondido até o dia 10 de setembro. Saiba mais em tcu.gov.br.
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19: Deputados permitem desconto nos salários para pagamento de aluguel.
20: Câmara autoriza porte de arma oficial de justiça e fiscal agropecuário.
19: Plenário garante novas regras para venda e troca de milhas por dinheiro.
21: Boa noite. A Câmara aprovou um projeto que garante o resgate de milhas por dinheiro e a venda para terceiros nos programas de fidelidade. O repórter Antônio Vital acompanhou a votação.
22: O plenário da Câmara aprovou o projeto que garante direitos das pessoas que adquirirem milhas em programas de fidelidade, como a possibilidade de vender o saldo para terceiros. A proposta regulamenta o funcionamento desse tipo de programa e define regras para a venda, transferência e troca de pontos e milhas por dinheiro. De acordo com o projeto apresentado pelo deputado Ricardo Aires, do Republicanos de Tocantins, as empresas que oferecem programas de fidelidade só poderão restringir a venda de milhas pelos clientes se oferecerem uma opção para converter esses pontos diretamente em dinheiro vivo. Se não houver a opção de troca por dinheiro, a empresa fica impedida de bloquear contas, limitar o número de beneficiários ou dificultar a venda ou transferência dos pontos, com exigências como reconhecimento facial ou biometria. Isso vai valer para o resgate de milhas por produtos ou passagens aéreas, por exemplo. De acordo com o autor da proposta, Ricardo Aires, o objetivo é impedir que uma empresa lucre com a venda de pontos e, ao mesmo tempo, crie empecilhos para o cliente resgatar o que comprou. O relator da proposta do plenário, o deputado Paulo Soares, do Podemos de São Paulo, defendeu as medidas. Para ele, as administradoras que vendem pontos ou milhas, que hoje têm valor entre R$ 70 e R$ 80, praticam um monopólio quando dificultam o resgate, a venda ou a conversão de milhas em dinheiro.
23: Um projeto como esse estabelece normas importantíssimas para que o consumidor não seja lesado. São regras claramente colocadas para que nenhum dos lados, na verdade, sejam prejudicados e o consumidor tenha livre acesso ao que é direito dele, no caso aqui, no que diz respeito às milhas. Muitas vezes elas vêm como um bônus ou como um cashback, mas em outras ocasiões essas milhas são compradas e, naturalmente, é fundamental que o consumidor tenha pleno direito de distribuir, comercializar, enfim, fazer o uso que bem entender dessas milhas.
22: O projeto que regulamenta o funcionamento de programas de fidelidade e define regras para venda, transferência e troca de pontos e milhas por dinheiro, seguiu para análise do Senado. Da Rádio Câmara, de Brasília, Antônio Vital.
0: Consumidor.
19: Juarez Costa, do Republicanos de Mato Grosso, apresentou projeto que determina a retenção do pagamento de compras feitas pela internet até o consumidor confirmar o recebimento do produto. O deputado esclarece que a medida busca reduzir prejuízos provocados por fraudes ou por mercadorias não entregues.
21: Juarez Costa explica que o pagamento poderá ficar retido por até 30 dias. De acordo com a proposta, se o consumidor contestar a entrega, o fornecedor terá 10 dias úteis para comprovar o recebimento ou solucionar o problema. Caso contrário, o valor deverá ser devolvido ao comprador.
0: Habitação.
19: A Câmara aprovou projeto que permite desconto no salário para pagamento de aluguel. Entenda na reportagem de Antônio Vital.
22: O plenário da Câmara aprovou o projeto que autoriza desconto diretamente no salário do inquilino para o pagamento do aluguel. Projeto apresentado pelo deputado Júlio Lopes, do PP do Rio de Janeiro, cria possibilidade de consignação em folha de pagamento para aluguéis residenciais. O sistema será parecido com um dos chamados empréstimos consignados, que permitem desconto em folha para pagar financiamentos bancários. De acordo com a proposta, o aluguel consignado vai funcionar como garantia para as locações, o que pode baratear os custos para o locatário. O projeto estabelece um limite de 30% do salário para o pagamento do aluguel e permite que mais de uma pessoa ofereça essa garantia até alcançar o valor do aluguel. Além disso, prevê que o locatário empregado de empresa pública ou privada ficará dispensado da multa contratual se tiver que devolver o imóvel por conta da transferência para outra cidade. No plenário, o relator, deputado Cláudio Cajado, do PP da Bahia, acatou sugestão de mudança apresentada pela deputada Érica Cocai, do PT do Distrito Federal, que retirou do texto a possibilidade de uso do saldo do FGTS para pagamento do aluguel.
1: Consideramos meritória a emenda de plenário apresentada, vez que preserva a finalidade do FGTS, que é assegurar proteção financeira ao trabalhador em situações específicas, reduzindo-se o risco de comprometimento dessa reserva financeira do trabalhador.
22: O projeto que autoriza desconto diretamente no salário do inquilino para o pagamento do aluguel seguiu para análise do Senado. Da Rádio Câmara, de Brasília, Antônio Vital.
0: Justiça.
21: Zé Adriano, do PP do Acre, é autor de projeto que cria procedimento para investigar as causas de incidentes graves em obras e serviços de engenharia contratados pelo poder público. Pela proposta, a análise será obrigatória em situações de acidentes com morte, entre outros.
19: Zé Adriano explica que a proposta prevê investigação técnica independente para identificar as causas do problema e evitar novas ocorrências. O texto também prevê a divulgação de relatórios no Portal Nacional de Contratações Públicas, com as recomendações resultantes antes da apuração.
0: Votação.
21: A Câmara aprovou o porte de armas para oficiais de justiça e fiscais agropecuários. O repórter Marcelo Larcher traz mais detalhes sobre as mudanças propostas na legislação.
2: A Câmara dos Deputados aprovou o projeto que autoriza o porte de armas de fogo para oficiais de justiça e auditores fiscais federais agropecuários. O projeto altera o Estatuto do Desarmamento para incluir essas duas categorias entre aquelas que já têm direito ao porte de arma no país. Hoje, essa autorização já vale para policiais, militares e outras carreiras ligadas à segurança pública, desde que cumpram os requisitos legais, como comprovação de capacidade técnica e aptidão psicológica. Pelo texto aprovado, esses profissionais poderão portar arma de fogo de propriedade própria ou fornecida pelas instituições, inclusive fora do horário de serviço, com validade em todo o território nacional, conforme as regras previstas em lei. Outro ponto do projeto é a atualização de regras relacionadas à idade mínima para aquisição de armas. A proibição para menores de 25 anos continua valendo, com exceção das categorias que têm autorização legal para o porte, incluindo agora os oficiais de justiça e os auditores fiscais agropecuários. Relator da proposta, o deputado Jonas Donizete, do PSB de São Paulo, argumentou que a medida reconhece o risco em enfrentado por esses profissionais no exercício das funções. Segundo ele, oficiais de justiça e auditores fiscais atuam diretamente na execução de decisões judiciais e em atividades de fiscalização, muitas vezes em situação de tensão e exposição a ameaças. No plenário, o relator foi o deputado Coronel Meira, do PL de Pernambuco. Ele justificou a necessidade de porte de arma para oficiais de justiça.
3: O oficial de justiça exerce, sim, uma atividade marcada pelo risco. É o oficial de justiça que sai dos fóruns dos tribunais para fazer com que a decisão judicial chegue às ruas, às residências, às empresas e tantas vezes aos locais de conflito. É ele quem cumpre mandados de prisão, medidas protetivas de urgência, ordens de busca e apreensão, reintegrações de posse, afastamentos do lar em situação que podem envolver tensão, resistência, violência e risco concreto à própria vida.
2: O projeto que autoriza o porte de arma para oficiais de justiça e auditores fiscais federais agropecuários seguiu para análise do Senado. Da Rádio Câmara de Brasília, com informações de Daniela Lessa e Antônio Vital, Marcelo Larcher.
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5: Segurança Pública.
19: Júnior Ferrari, do PSD do Pará, é autor de projeto que altera a Lei Maria da Penha para obrigar o agressor a ressarcir os custos com o uso da tornozeleira eletrônica. Pela proposta, os valores arrecadados serão destinados a fundos de combate à violência contra a mulher.
21: Júnior Ferrari argumenta que o custo médio mensal de monitoramento de cada tornozeleira varia entre R$200 e R$300, pagos integralmente pelo Estado. Ele salienta que a cobrança do agressor não será condição para aplicar a medida protetiva.
19: Júlio Arcoverde, do PP do Piauí, é favorável à redução da maioridade penal de 18 para 16 anos. Ele defende ainda a responsabilização de adolescentes entre 12 e 16 anos que pratiquem crimes com violência ou grave ameaça, crimes hediondos e crimes contra a vida.
21: Júlio Arcoverde argumenta que a medida endurece a punição de adolescentes envolvidos em crimes graves e reduz o uso de menores por organizações criminosas. Ele acredita que a proposta adequa a legislação à gravidade desses delitos e amplia a proteção da sociedade.
5: Comissões.
19: A comissão que analisa a redução da maioridade penal iniciou seus trabalhos sob questionamento de inconstitucionalidade. O repórter José Carlos Oliveira nos traz os argumentos.
8: O deputado Aloísio Mendes, do Republicanos do Maranhão, foi eleito presidente da Comissão Especial da Câmara dos Deputados sobre redução da maioridade penal. Os parlamentares vão analisar três propostas de emenda à Constituição que tratam de plena maioridade civil e penal aos 16 anos de idade, redução excepcional da maioridade penal em casos de crimes hediondos e de extrema crueldade e redução geral da maioridade penal para 16 anos, com previsão de que adolescentes entre 12 e 16 anos respondam criminalmente por crimes cometidos com violência ou grave ameaça, crimes hediondos e crimes contra a vida. Aloísio Mendes escolheu como relator o deputado Mendonça Filho, do PL de Pernambuco, que afirmou o foco na construção de uma proposta tecnicamente estruturada nas boas práticas internacionais e moralmente à altura da dor das vítimas e seus familiares.
24: A unificação das PECs que tratam do tema nos permite fazer uma discussão aprofundada sobre como constituir e futuramente regulamentar um sistema prisional juvenil no país, modernizado o sistema de justiça criminal brasileiro para dar uma resposta civilizada à demanda social por justiça.
8: Mendonça Filho apresentou um plano de trabalho para buscar, entre outros pontos, o diagnóstico sobre a promoção da justiça às vítimas, o dimensionamento do impacto civil e o estudo da viabilidade institucional da medida. As audiências na Câmara, os seminários nas 5 regiões do país e as reuniões técnicas com especialistas e entidades vão se basear em 5 eixos temáticos: constitucionalidade, direitos humanos e tratados internacionais, segurança pública, crime organizado e dissuasão penal, infraestrutura e gestão dos sistemas prisional e socioeducativo, impactos jurídicos e legitimidade de eventual referendo popular sobre o tema nas eleições municipais de 2028. Os canais de interação da Câmara com a população, como o E-Democracia, também serão usados para recebimento de perguntas e contribuições por escrito. O relator apresentou um cronograma até a votação da proposta.
24: O debate vai evoluir, certamente numa velocidade reduzida no período eleitoral, mas passada a eleição nós teremos a oportunidade de aprofundar as discussões para que, na minha intenção, até dezembro tenhamos a votação dessa matéria na comissão especial e no plenário da casa.
8: A redução da maioridade penal é tema polêmico na sociedade, com forte oposição, principalmente de entidades ligadas a direitos humanos. Antes do início dos trabalhos, o deputado Tarcísio Mota, do PSOL do Rio de Janeiro, apresentou questão de ordem para tentar barrar a instalação da comissão. Depois, utilizou o mesmo instrumento para apontar nulidades e inconstitucionalidades do tema. Também citou jurisprudência do Supremo Tribunal Federal, desrespeito a tratados internacionais e risco de transferência de adolescente do sistema socioeducativo para o falido e superlotado sistema prisional comum.
7: A inimputabilidade penal até os 18 anos, assegurada pelo artigo 228 da Constituição Federal, constitui um direito individual do cidadão em desenvolvimento. Artigo 60 da Carta Magna proíbe terminantemente a deliberação de qualquer proposta de emenda tendente a abolir, entre aspas, direitos e garantias individuais. A instalação de uma comissão destinada a suprimir direitos fundamentais em meio a um período de funcionamento prioritariamente remoto dessa casa configura grave cerceamento democrático.
8: O presidente da comissão, Aloysio Mendes, contestou.
9: Os pontos levantados por Vossa Excelência já foram vencidos na CCJ com relação à dissimilibilidade desse assunto e com relação à votação remota, existem precedentes na casa e hoje o plenário da Câmara está funcionando de forma remota e a comissão segue mesmo caminho.
8: A comissão é formada por 38 titulares e igual número de suplentes. Os deputados Guilherme Derrite, do PP de São Paulo, Benes Leocádio, do União do Rio Grande do Norte e Sargento Faul, do PL do Paraná, foram eleitos para as 3 vice-presidências. Da Rádio Câmara de Brasília, José Carlos Oliveira.
10: Trabalho.
21: Ercílio Coelho Diniz, do MDB de Minas Gerais, propõe a criação do Programa Nacional de Retorno Profissional da Mulher 50+. A iniciativa busca facilitar a reinserção no mercado de trabalho de mulheres com mais de 50 anos que tenham ficado afastadas por pelo menos 2 anos.
19: Ercílio Coelho Diniz alega que essas mulheres enfrentam uma dupla barreira ao tentar voltar ao emprego: o preconceito relacionado à idade e a interrupção da carreira. Para ele, o programa valoriza a experiência dessas profissionais e reduz desigualdades de gênero e de idade.
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10: Economia.
21: O Congresso Nacional instalou a comissão que vai analisar a medida provisória que reduz a chamada taxa das blusinhas. A repórter Maria Neves acompanhou.
12: Deputados e senadores instalaram comissão especial para analisar a medida provisória que trata da chamada taxa das blusinhas. Apresentada pelo governo em maio, a proposta reduz a zero a alíquota do imposto de importação de produtos que custem até $50 dos Estados Unidos, taxa que atualmente é de 20%. Se não for votada até 8 de setembro, a MP perde a validade. O presidente da Câmara, deputado Hugo Mota, adiantou que irá discutir o assunto com o Colégio de Líderes e o presidente do Senado, Davi Alcolumbre, para votar a proposta nas próximas semanas.
25: Para que essa taxação não volte, é necessário que o Congresso Nacional se debruce sobre esse tema nas próximas semanas e eu irei tratar disso no Colégio de Líderes. líderes, bem como também com o presidente do Senado, o senador Davi, sobre o que nós iremos fazer juntos, já que é uma comissão mista que depende da participação das duas casas.
12: Para presidir a comissão, deputados e senadores elegeram o deputado Dorinaldo Malafaia, do PDT do Amapá. O vice-presidente será o senador Randolfe Rodrigues, do PT do Amapá, e o relator escolhido foi o senador Eduardo Gomes, do PL do Tocantins. Além de zerar o imposto de importação de produtos de até 50 dólares, a medida provisória reduz a alíquota do tributo de compras internacionais com valores entre 50 dólares e 3 mil dólares para 30%. Até a edição da MP, a alíquota era de 60%. Na justificativa da proposta, o governo sustenta que a medida visa simplificar a tributação e incentivar a adesão dos importadores a programas de regularidade fiscal. A tributação das compras internacionais de baixo valor foi criada no Brasil por meio de uma lei de 2024 que vigorou até a edição da medida provisória.